0: tipo de orçamento ela, seu,
1: No
0: sua
1: importa qué tipo de
0: construção vai
1: presupuesto su constitución
0: implicar,
1: implique,
0: né? Porque a
1: porque la
0: escola,
1: escuela
0: você, e desde
1: y
0: a
1: desde la
0: infância,
1: infancia,
0: você formar
1: formar
0: bons
1: buenos
0: cidadãos.
1: ciudadanos,
0: Foi o que
1: fue lo que
0: aconteceu, meu,
1: sucedió
0: com
1: con
0: esse
1: este
0: programa
1: programa
0: de
1: de
0: Brizola,
1: Brizola,
0: que
1: que é o
0: é o
1: programa
0: programa
1: de los
0: dos CIEPS,
1: CIEPS.
0: os centros, não é, de educação pública
1: Los centros de
0: e
1: educación pública y
0: gratuita,
1: gratuita,
0: e que dá
1: y que
0: ensino
1: da un
0: integral
1: ensayo
0: para a
1: general
0: criança
1: para la
0: o dia
1: niña todo el
0: inteiro,
1: día,
0: a
1: a
0: partir de
1: partir de
0: todo o
1: toda la
0: ensino
1: enseñanza
0: fundamental.
1: fundamental.
0: E isso,
1: Y
0: por
1: esto, por
0: exemplo, não
1: ejemplo,
0: é? Se tivesse vingado
1: si hubiese
0: o
1: vengado el
0: programa de
1: programa de
0: Brizola, não
1: Brizola,
0: é? O Brasil não
1: Brasil no
0: estaria na
1: estaria en la
0: situação
1: situación
0: que
1: que
0: está.
1: está.
0: Porque
1: Porque
0: depois se
1: después se
0: verificou, a
1: verificó,
0: gente foi
1: fuimos a
0: verificar,
1: verificar
0: que foi
1: que
0: o
1: fue el
0: mesmo
1: mismo
0: sistema
1: sistema
0: utilizado
1: utilizado
0: na
1: en Corea
0: Coreia do
1: del
0: Sul,
1: Sur.
0: aqueles
1: Los
0: famosos
1: famosos
0: tigres da
1: tigres de
0: Ásia, se
1: Ásia, ¿se
0: lembra, não é?
1: acuerdan?
0: Então,
1: Entonces,
0: nós temos que
1: tenemos que
0: partir
1: ir
0: para
1: por
0: aí.
1: allí.
0: Se lembra como é que
1: ¿Se acuerdan cómo fue lo que hizo el
0: Ayatollah
1: ayatolá
0: Khomeini fez no
1: Ruhollah Khomeini en
0: Irã?
1: Irán?
0: Ele primeiro
1: Primero
0: atacou
1: atacó
0: o
1: el
0: analfabetismo,
1: alfabetismo,
0: depois
1: después
0: atacou com grandes
1: atacó
0: obras,
1: con
0: né?
1: grandes obras
0: Grande
1: y gran
0: mobilización
1: movilización
0: popular.
1: popular.
0: Isso que é
1: Esto es importante
0: importante também, né?
1: también.
0: Você não
1: No
0: faz
1: se hace
0: nada sem
1: nada sin
0: mobilización
1: movilización
0: popular.
1: popular,
0: Fazendo
1: haciendo
0: escolas,
1: escuelas,
0: espalhando
1: espalhando
0: escuelas.
1: escolas, né? E um
0: Y
1: grande un gran
0: sistema
1: sistema
0: também de
1: también de
0: pesquisa
1: investigación
0: e
1: y sobre
0: de
1: todo de
0: tecnologia.
1: tecnología.
0: Isso realmente exige
1: Esto realmente
0: uma
1: exige una
0: mobilização,
1: movilización,
0: uma arregaça de
1: una regaza
0: mangas
1: de
0: de
1: mangas de
0: todos
1: todos
0: os
1: los
0: governantes
1: gobernantes
0: a
1: a
0: partir
1: partir
0: da
1: de la
0: próxima
1: próxima
0: eleição,
1: elección,
0: porque você não
1: porque
0: tem
1: no
0: mais
1: tienes más
0: tempo
1: tiempo
0: para
1: para
0: pensar,
1: pensar.
0: Ou
1: O
0: do
1: al
0: contrário,
1: contrario,
0: você vai ficar para
1: te vas a
0: trás
1: quedar
0: na
1: atrás en
0: corrida
1: la corrida
0: tecnológica,
1: tecnológica
0: principalmente. Eu
1: principalmente.
0: não falo nem
1: No
0: a
1: hablo ni de la
0: inteligência
1: inteligencia
0: artificial,
1: artificial.
0: eu falo em termos de
1: Hablo en
0: tecnologia
1: términos
0: para
1: de
0: você
1: tecnología para
0: dominar,
1: dominar.
0: né? Não só o
1: No solo el
0: computador, não
1: computador,
0: só o
1: no solo el
0: celular,
1: celular,
0: mas
1: pero
0: principalmente
1: principalmente
0: as
1: las
0: armas.
1: armas.
0: E nós temos também uma
1: Y
0: tradição
1: también
0: de
1: tenemos una
0: sermos uns
1: tradición de ser
0: grandes
1: grandes
0: fabricantes de
1: fabricantes de armas,
0: armas, de
1: de
0: grandes
1: grandes tanques
0: tanques
1: y
0: e tudo,
1: todo.
0: e só não
1: Y solo no
0: evoluímos
1: evolucionamos
0: justamente por causa
1: justamente
0: da
1: por la
0: pressão
1: presión internacional.
0: internacional. Muito
1: Muy
0: bem.
1: bien.
0: Esse
1: Este
0: elemento
1: elemento
0: é
1: es muy
0: muito importante,
1: importante.
0: que o presidente Lula
1: Que el
0: recentemente
1: presidente Lula
0: defendeu
1: recientemente
0: a
1: defendió la
0: escola de
1: escuela
0: tempo
1: de tiempo
0: integral e
1: integral
0: pediu
1: y pidió
0: desculpas a
1: disculpas a
0: Brizola
1: Brizola
0: por não ter
1: por no
0: apoiado
1: haber
0: o
1: apoyado el
0: CIEPS o
1: CIEPS
0: tempo
1: todo
0: inteiro, no
1: el tiempo,
0: tempo
1: en
0: que
1: el tiempo que
0: deveria ter
1: debería haber
0: apoiado.
1: apoyado.
0: Mas vamos fazer
1: Pero
0: aqui uma
1: vamos a hacer
0: pequena
1: aquí una
0: pausa
1: pequeña
0: no
1: pausa en
0: Latitude
1: Latitud
0: Brasil, na
1: Brasil.
0: nossa conversa
1: En
0: com
1: nuestra conversación
0: Hefe
1: con
0: Seme,
1: Leite
0: filho,
1: Filho, gran analista,
0: grande
1: gran
0: jornalista e
1: periodista,
0: escritor
1: escritor
0: do
1: y
0: Papo.
1: biógrafo.
0: E já já voltamos
1: Ya
0: com o
1: volvemos con
0: nosso
1: nuestro
0: programa
1: programa, Latitud
0: Latitude Brasil.
1: Brasil.

0: Esa es la cuestión.
1: Sí, y
0: Paulo
1: es su peor
0: asumió
1: momento.
0: momento. Yo nunca
1: Nunca dudé de
0: duvidé
1: los números
0: dos números
1: exactos de las
0: exactos que son
1: investigaciones.
0: realmente
1: Técnicamente
0: están
1: están bien.
0: certos. Mas aí tem uma
1: Pero hay una
0: manobra que
1: maniobra que
0: só
1: solo
0: faz,
1: hace.
0: não é? Como eles têm
1: Como
0: a
1: tienen la
0: dominação
1: dominación
0: completa.
1: completa.
0: Hoje eu não
1: Hoy
0: digo
1: no
0: não
1: digo
0: só da
1: solo de la
0: mídia,
1: media,
0: mas também
1: sino
0: dos
1: también de los
0: internautas da
1: internautas de
0: internet,
1: internet,
0: né? Verdade.
1: de
0: Das
1: las
0: redes
1: redes
0: sociais.
1: sociales, porque
0: Porque
1: todo el
0: todo
1: mundo
0: mundo
1: va
0: vai
1: en
0: na
1: la
0: onda.
1: onda.
0: Todo mundo vai na onda das pesquisas.
1: Pero
0: Mas
1: es como
0: como
1: lo
0: o
1: dijo
0: próprio
1: Lula en
0: Lula
1: la
0: disse
1: entrevista
0: nessa
1: de ayer.
0: entrevista de ontem, você
1: Usted
0: deve
1: debe
0: ter
1: haber
0: visto.
1: visto, y
0: Ele
1: dijo
0: disse assim:
1: así,
0: olha, se
1: si
0: eu
1: yo
0: for governar
1: gobierno
0: com
1: solo con
0: pesquisa, eu estou
1: investigación,
0: roubado.
1: estoy robado,
0: Porque
1: porque son
0: são
1: demasiadas
0: pesquisas demais, tem
1: investigaciones,
0: gente
1: hay
0: demais
1: demasiada
0: fazendo
1: gente haciendo
0: pesquisa. Então,
1: investigaciones.
0: uma diz uma
1: Entonces,
0: coisa, outra
1: una dice
0: diz
1: una
0: outra.
1: cosa,
0: Eu vou
1: otra
0: me
1: dice
0: guiar por
1: otra, yo
0: isso?
1: me voy a guiar por
0: E
1: eso,
0: não, eu
1: no,
0: vou
1: yo voy a
0: trabalhar.
1: trabajar,
0: E
1: y
0: aí
1: ahí trabaja
0: mesmo, por
1: realmente. Por
0: exemplo,
1: ejemplo,
0: teve
1: hubo
0: essa
1: esta
0: questão
1: cuestión
0: aí
1: del petróleo
0: do
1: en el barrio
0: petróleo, né,
1: ayer.
0: que subiu 107, pô, 107 dólares o barril ontem. Como é que um país consegue
1: ¿Cómo es que un país puede
0: absorver
1: absorber
0: um
1: un impacto
0: impacto
1: como ese?
0: desse? Mas já estava
1: Pero ya
0: Lula
1: estaba Lula
0: fazendo um
1: haciendo un decreto.
0: decreto diminuindo, né? Aliás, dando R$ 1 para cada
1: Disminuyendo, de hecho,
0: litro
1: dando un real por
0: de
1: cada litro de
0: consumo
1: consumo
0: de
1: de
0: diesel,
1: diésel,
0: que foi o que
1: que fue
0: mais
1: lo que más
0: cresceu,
1: creció.
0: né? E o
1: Y el
0: diésel
1: diésel es muy
0: importantíssimo,
1: importante,
0: porque o diesel
1: porque el
0: é o
1: diésel es el
0: caminhão que
1: camión que
0: leva
1: lleva las
0: as encomendas,
1: encomiendas.
0: é o trator
1: Y es el
0: que
1: camión
0: vai
1: que va
0: fazer a
1: a hacer la
0: comida no
1: comida en el
0: final.
1: final. Y
0: E
1: el
0: o diesel
1: diésel
0: é
1: es muy
0: importantíssimo.
1: importante.
0: Então,
1: Entonces,
0: está
1: están
0: ali
1: ahí.
0: também as medidas que ele
1: También las
0: adotou logo
1: medidas
0: que
1: que él adoptó cuando
0: essa
1: esta guerra
0: guerra estourou,
1: explotou,
0: porque ele
1: porque
0: sabia
1: él
0: que o
1: sabía que el
0: impacto
1: impacto de
0: dessa
1: esta
0: guerra
1: guerra
0: seria
1: no sería
0: não
1: en
0: no
1: el primer
0: primeiro
1: momento,
0: momento, mas
1: pero
0: agora,
1: ahora,
0: por
1: por
0: exemplo,
1: ejemplo,
0: porque o petróleo, daqui a
1: porque
0: hoje,
1: el
0: por
1: petróleo
0: exemplo,
1: hoy,
0: chegou
1: por
0: a dar
1: ejemplo, llegó a dar 110 dólares.
0: 110 dólares hoje. É,
1: Bajó a
0: baixou para 104.
1: 104.
0: Atingiu
1: Llegó a 110
0: 110
1: y
0: e
1: bajó a
0: baixou para
1: 104.
0: 104. E dizem
1: Y
0: que vai,
1: dicen que
0: daqui
1: va para
0: a
1: la próxima
0: próxima
1: semana
0: semana,
1: a
0: R$ 120.
1: 120.
0: Porque
1: Porque
0: realmente
1: realmente este es un
0: esse é
1: problema
0: um
1: que
0: problema
1: no
0: que
1: es
0: não é
1: solo
0: do
1: de
0: Brasil
1: Brasil.
0: só. É
1: Es
0: um
1: un
0: problema
1: problema
0: inclusive
1: inclusive
0: dos
1: de los
0: Estados
1: Estados
0: Unidos.
1: Unidos.
0: Você
1: Usted
0: vê
1: ve
0: que o
1: que
0: Trump que
1: Trump, que
0: estava
1: estava
0: atacando o
1: atacando a
0: Irã,
1: Irã,
0: já
1: já
0: parece
1: parece
0: que
1: que
0: recuou
1: recuou
0: um
1: um
0: pouco,
1: pouco,
0: não
1: não
0: está
1: está
0: atacando.
1: atacando.
0: Já se fala em conversas de ministros, de presidentes
1: Pero sí
0: aí
1: está atacando a
0: regionais
1: Irán
0: do
1: y a Pakistán,
0: Paquistão, né? Da própria
1: a Turquía,
0: Turquia, e que estão conversando com,
1: que están
0: inclusive,
1: conversando
0: integrando
1: y
0: alguns
1: hablando con algunos
0: ministros lá de
1: ministros de
0: outros
1: otros países.
0: países, tentando encontrar uma maneira, não é, de evitar que esse petróleo
1: Intentando
0: continue
1: encontrar una manera
0: a
1: de evitar que este
0: se
1: petróleo continúe a
0: aumentar
1: aumentar
0: exageradamente,
1: exageradamente.
0: porque se houver essa
1: Porque si hubiera esa
0: irresponsabilidade, né,
1: irresponsabilidad de
0: que
1: Trump,
0: Trump, não é, ele tem
1: él
0: esses
1: tiene esos
0: arrobos,
1: arrobamientos,
0: essas
1: estas
0: coisas,
1: cosas.
0: mas que é perigoso,
1: Pero es muy
0: perigoso
1: peligroso
0: para
1: para
0: ele,
1: él.
0: não
1: Es
0: é,
1: muy
0: para ele,
1: muy peligroso
0: também
1: también. Ley de
0: identifique pelo
1: filo.
0: fato de que o Brasil
1: Por
0: de
1: el
0: uma
1: hecho de que
0: economia
1: Brasil es
0: muito
1: un país de una
0: grande e
1: economía
0: tem
1: muy grande
0: importado
1: y ha
0: muita
1: importado mucho
0: gasolina e
1: gasolina y
0: diesel,
1: diésel.
0: né? Hoje o Brasil
1: Hoy Brasil
0: exporta
1: exporta
0: petróleo
1: petróleo
0: cru,
1: crudo,
0: importa
1: importa
0: diesel
1: diésel
0: e
1: y
0: gasolina.
1: gasolina.
0: Mas
1: Pero en
0: nesse
1: ese
0: sentido
1: sentido,
0: é que entra
1: es
0: a
1: que entra la
0: necessidade de
1: necesidad de
0: expandir a
1: expandir la
0: capacidade
1: capacidad
0: de
1: de
0: refino,
1: refinería,
0: maior
1: mayor
0: industrialização,
1: industrialización,
0: que se reflita também no aumento
1: que se
0: salarial
1: refleja
0: até
1: también en el aumento
0: do
1: salarial de la
0: Bolsa
1: Bolsa
0: Família.
1: Familia.
0: Não era o caso de
1: No
0: medidas
1: era el caso de medidas de
0: emergenciais
1: emergencia
0: para
1: para
0: enfrentar
1: enfrentar
0: uma
1: una
0: situação
1: situación
0: que é
1: que es extraordinaria.
0: extraordinária. Não, pois é, isso aí
1: Es que
0: tem
1: hay
0: que
1: que
0: ter
1: tener
0: cuidado
1: cuidado.
0: pelo seguinte, que uma medida, qualquer que seja essa medida,
1: Porque
0: ela
1: cualquier
0: implica
1: medida
0: em
1: implica
0: gastos
1: gastos muy
0: elevadíssimos,
1: elevados.
0: né? Porque você não pode manter o petróleo muito
1: Porque no se
0: defasado,
1: puede mantener el
0: né?
1: petróleo
0: No,
1: muy
0: da
1: desfasado de la realidad.
0: realidade. O
1: Si el
0: petróleo
1: petróleo
0: sobe
1: sube
0: demais,
1: demasiado,
0: você tem de qualquer
1: hay que de
0: maneira dar
1: alguna manera
0: um
1: dar
0: jeito
1: un
0: de
1: modo de
0: subir,
1: subir,
0: porque
1: porque si
0: senão
1: no,
0: você vai
1: se
0: ficar
1: va a
0: muito
1: quedar muy
0: defasado.
1: desfasado.
0: E isso, com o tempo,
1: Y eso, con
0: você
1: el
0: gera
1: tiempo,
0: um
1: genera un
0: déficit
1: déficit
0: tremendo,
1: tremendo.
0: não é? E o Lula,
1: Y
0: ele tem
1: Lula
0: se
1: tiene que
0: comportado, ele
1: comportarse. Él
0: mesmo
1: mismo
0: diz,
1: dice:
0: disse, olha,
1: yo
0: eu
1: fui el
0: fui o
1: mejor
0: melhor
1: presidente
0: presidente
1: especialista en
0: fiscalista que
1: impuesto
0: houve no
1: que hubo en
0: Brasil.
1: Brasil.
0: Meu governo, meus primeiros governos
1: Mis
0: foram
1: primeros
0: todos de
1: gobiernos fueron todos de superávit.
0: superávit.
1: Ningún
0: Nenhum
1: gobierno
0: governo
1: consiguió hacer
0: conseguiu fazer
1: superávit, y
0: superávit,
1: yo
0: eu
1: lo hice.
0: fiz.
1: Es
0: Ele
1: decir,
0: faz o
1: hace un
0: ajuste
1: ajuste
0: fiscal,
1: fiscal,
0: só que a
1: pero la
0: maneira, né?
1: manera.
0: O fogo não
1: El
0: come
1: pueblo no come
0: superávit
1: superávit
0: primário,
1: primario.
0: né? Pois é, porque
1: Porque los
0: sabe que
1: precios
0: a
1: de la
0: comida,
1: comida
0: a
1: y de la
0: alimentação estão
1: alimentación
0: muito
1: son muy
0: elevados, né?
1: elevados.
0: Essa é
1: Esa
0: a
1: es la gran
0: grande reclamação.
1: reclamación.
0: Pois é,
1: Sí, y
0: e tende
1: tiende
0: a
1: a
0: continuar,
1: continuar.
0: porque a
1: Porque la
0: comida,
1: comida,
0: por
1: por
0: exemplo,
1: ejemplo,
0: você tem aí os preços dos fertilizantes, né?
1: los
0: Que
1: precios de los
0: estão parados
1: fertilizantes que
0: lá.
1: están
0: Olha
1: parados
0: ali,
1: allí,
0: realmente, com essa, o
1: ahí
0: fechamento,
1: realmente con el
0: não
1: cierre
0: só
1: no
0: do
1: solo del
0: Estreito de
1: estrecho de
0: Hormuz,
1: Hormuz,
0: como ahora,
1: como ahora con el estrecho de Bab el Mandeb. Eso cierra todo. Y Arabia Saudita, que tenía 10 millones de producción de petróleo, bajó para 3,5 millones. Y ahora está amenazada de no mandar más en esos 3,5 millones, porque está cerrado el estrecho de Al-Mandeb.
2: Muy bien, Leite Filo. Lamentablemente nuestro tiempo se agotó. Pero su visión, sus observaciones, su comprensión quedaron muy claras para todos los que nos acompañaron, mostrando su experiencia y su compromiso con una información a favor de la soberanía informativa y cultural de Brasil. Muchas gracias. Las puertas estarán siempre abiertas para usted, aquí en Latitud Brasil. Gracias.
1: Muchas gracias. Viva Latitud Brasil. Latitud Brasil.
2: Muchas gracias, Leite Filho, y a todos ustedes que nos acompañaron aquí en Latitud Brasil. Hasta la próxima semana, cuando estaremos una vez más buscando la integración latinoamericana a través de la información y la cultura. Adiós. Muchas gracias.